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1: What's up, this is Sergio George with Lenny Tavares. 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